Essa é uma das muitas histórias que acontecem comigo. Primeiro foi Suzy, quando eu tinha lambreta. Depois comprei um carro, parei na contramão. Tudo isso sem contar o tremendo tapa que eu levei com a história do Splish Splash. Mas essa história também é interessante.

Bem, vocês me desculpem, mas agora eu vou me embora. Existem mil garotas querendo passear comigo. Mas é por causa desse calhambeque, sabe? Bye!

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0: and new and more exciting stereophonic tapes are being put on the market every day. 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
1: I'm with you.
2: Alô? Oi, tudo bem? Não, não sei. Você que sabe. Podemos, lógico. Ah, não. Claro. Talvez possamos... Você podia vir aqui? Podemos fazer uma coisa interessante? Não sei. Não sei, você que sabe. Você que...